0: uma brincadeira. No entanto, mudou de ideia à medida em que se dispôs a ouvir, de forma pausada e calma, as explicações. Quem presta atenção em tudo o que acontece nos minutos de sua vida, consegue ser feliz. Preste atenção no que as pessoas lhe dizem. Saiba ouvi-las com serenidade, buscando ajudar na medida do possível. Ao fazer uma refeição, aproveite bem o momento. Preste atenção nos alimentos que ingere. Sinta o seu sabor. Preste atenção em tudo à sua volta. Olhe com atenção a lua, as estrelas, um amanhecer. Contemple com atenção um jardim, seus perfumes e cores. Observe as aves, as variedades de cores. Ouça atentamente o canto de um pássaro solitário. Preste atenção na chuva. Imagine os lençóis d'água no subsolo, espalhando fertilidade e vida. Pare para observar o trabalho das formigas, sua organização, sua perseverança. Enfim, observe atentamente os pequenos detalhes ao seu redor. Em pouco tempo, você perceberá que há uma infinidade de coisas boas no mundo. E isso o fará feliz. Quando o sábio concluiu sua fala, o empresário foi se dando conta de como tudo aquilo lhe passava despercebido. Guardou em seu coração todas as regras e ao retorno está pela tão almejada aquele homem infeliz. Como com a felicidade tão perto, desperdiçamos a oportunidade de desfrutá-la. As horas são abençoadas oportunidades de aprendizado e alegria. Embora elas se repitam incessantemente, os minutos já não são os mesmos e as circunstâncias mudam a cada segundo. A cada hora, temos 60 minutos para encontrar motivos de felicidade. Basta que prestemos muita atenção em cada um deles, sem esquecer que a nossa atenção deve voltar-se para as coisas positivas. Ah, e são muitas. Pense nisso, mas pense agora. Chegamos assim ao final de mais um Pense Nisso. 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
3: 8:06.

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Sexta-feira, 5 de junho de 2026. Cuiabá, nesse momento, com 25 graus, 50% de umidade. Sinop com 24 graus e 62% de umidade. Por aqui, segue os clássicos da Original. Acontecendo aí para você que está em sintonia. Então, temos pela frente mais uma hora de clássicos. E é sempre muito bom ter a sua audiência. Lembrando que tem dois pares de ingressos para o cinema que eu vou sortear na noite de hoje, viu? Então mande aí a sua mensagem, coloque seu nome completo, a senha. Olha, eu quero cinema e boa sorte. Eric Clapton, Tears in Heaven, abre essa última hora dos clássicos de hoje.

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4: 8:19.

sua Rádio Easy, fácil de ouvir, Centro América FM, os clássicos na noite dessa sexta-feira, para deixar a sua noite muito mais gostosa e agradável. Música boa é sempre muito bem-vinda. Last Night, License to Kill, aqui nos clássicos da original.

Gilberto Gil, Drão, Ahá, Hunting High and Low e também Gladys Knight, License to Kill. Clássicos da original na Centro América FM, agora tem o sucesso que você não esquece.

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3: Olá, tudo bem com você? Eu sou Paulo Vaz, trazendo para você mais uma edição do Sucesso que Você Não Esquece. Hoje, voltaremos ao fim da década de 1980, mais precisamente 1988. Neste ano, a cantora Tracy Chapman surgia com o seu primeiro álbum homônimo, super aclamado pela crítica. Dele surgiu a música Fast Car, escrita pela própria cantora. O single ganhou o Grammy de melhor canção naquele ano, além de figurar entre as 500 melhores músicas de todos os tempos da revista Rolling Stones. A letra da música narra uma complexa história de uma garota pobre tentando fugir dos problemas de toda uma vida. Além da bela composição, a interpretação de Tracy é muito bonita, ao ser contida e eficaz para a história ao mesmo tempo. Tracy tem uma voz única que acaba nos fazendo mergulhar nessa linda canção. É com certeza um clássico que jamais será esquecido.

0: Eu quero agradecer o carinho da sua audiência, pois para nós é sempre muito importante a sua participação. Então, continue enviando a sua mensagem e a sua sugestão para ouvinte@centroamericafm.com.br. Até mais. Bye, bye.
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Creedence Clearwater Revival, Have You Ever Seen the Rain, aqui nos clássicos da original, ainda U2 with a Doubt You, e também a história da canção de Tracy Chapman, um grande clássico da música mundial, né? Um sucesso que você não esquece, contou um pouco da história de Fast Car. Agora tem o Música e Vinho com a sommelier Kézia Juni.

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1: Uma excelente noite para você. Obrigada pela companhia de sempre em mais uma edição do Música e Vinho. Vinho branco só combina com peixes e frutos do mar. Mas em massas e queijos. Eu fiz uma sequência de um Sauvignon Blanc chileno para acompanhar uma salada de folhas verdes, tomate fresco e creme de burrata com aceto balsâmico. E como prato principal, um espaguete ao pesto. E como é que a gente pensa para essa harmonização dar certo? Nos elementos do vinho e nos elementos da comida. Se você não sabe daquele vinho específico, vá pela uva, como fiz nesse dia. Escolhi que queria um Sauvignon Blanc. Escolhi um Sauvignon Blanc do Chile. E os elementos comuns de Sauvignon Blancs chilenos são vinhos frios, leves, têm acidez, frescor, cítrico e herbáceo. A partir dessas informações, escolhi os pratos. A salada fria, com muitas folhas, com acidez da burrata, frescor das folhas. A massa sem molho é neutra. Escolhi o pesto, que tem essas ervas frescas e nozes. Tá aí o herbáceo do meu prato. Precisa pensar um pouco, mas a experiência vale a pena. Quando esses elementos se unem na boca, costumam formar um terceiro sabor. Normalmente, quando dá certo a harmonização, o vinho fica melhor e a comida também ganha. Uma excelente noite para você ao som de The Stylist, You Make Me Feel Brand New.

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2: 8:54.
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John Lennon, Watching the Wheels, aqui nos clássicos da original, que tá chegando ao fim, última edição da semana também, né? Amanhã não tem clássicos da original, sabadão, só segunda-feira. Bom, vem aí Voz do Brasil e às 10 da noite tem Easy Night, então às 10 eu volto a te encontrar. E no final da noite de hoje, finalzinho do Easy Night, eu vou fazer o sorteio do par de ingressos pro cinema, viu? Então dá tempo de você mandar a sua mensagem e concorrer aqui, colocando o seu nome completo, a senha, olha, eu quero cinema. Phil Collins, My Girl, para fechar os clássicos de hoje.

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4: 10:02.
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4: Sua noite mais fácil, sexta-feira, 5 de junho de 2026. Primeira semana de junho chegando ao fim. Cuiabá com 23 graus e 57% de umidade nesse momento. Sinop também 23 graus com 70% de umidade. Por aqui a partir de agora tem Easy Night até a meia-noite para você que acompanha aí. Sintonizando 99,1 em Cuiabá, 95,5 em Sinop. Estamos em rede aí com vocês, sempre com música boa. Para você que está se conectando com a gente pela internet também, obrigado pela sua audiência. Quero lembrar que eu vou sortear aqui 2 pares de ingressos no final da noite de hoje pro cinema, viu? Então pode participar enviando a mensagem com seu nome completo, a senha, olha, eu quero cinema e boa sorte. Information Society, Repetition, abre o Easy Night de hoje.

Walking on the Chinese Wall. Philip Bailey e Phil Collins, que parceria, né? Incrível desses dois grandes nomes, dois grandes talentos da música. E o Collins, infelizmente, com uma doença gravíssima, né, que o afastou aí dos palcos. Mas tem aí uma história incrível também de canções belíssimas, tanto na carreira solo como na banda Genesis, né? No Easy Night ainda tivemos Ira e Pete, Eu Quero Sempre Mais, Joan Osborne, On a Fuzz, Billy Idol, Eyes Without a Face e também Information Society, Repetition.

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3: 10:26. Night na Centro América FM, a sua favorita. E agora com Bee Gees, Wish You Were Here.

0: Kansas, Dance in the Wind. UB40 Can Help Fall in Love. Bonnie Tyler, It's a Horish. E também Bee Gees, Swish You Are Here. Easy Night, acontecendo aqui na Centro América FM pra você aí do outro lado, eu já volto.
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0: 10:41.

Já de volta aqui na Centro América FM, o Easy Night pra você que está comigo aí, curtindo a boa música nessa noite de sextou, né? Já trabalhou a semana inteira ou está curtindo o feriado prolongado. Que maravilha, obrigado pela sua audiência. Eu quero lembrar a você e te convidar também para participar do sorteio. Vou sortear aqui 2 pares de ingressos do cinema no final da noite e você pode concorrer enviando a sua mensagem para cá. Coloque seu nome completo, a senha, olha, eu quero cinema e torça aí na sintonia curtindo a boa música. Combinado? No final do Easy Night eu faço o sorteio. Bill Medley, You've Lost the Love Feeling.

George Benson, In Your Eyes, uma belíssima canção, Os Seus Olhos. Aqui no Easy Night pra você que acompanha a Rádio Easy aí nessa noite de sexto, ainda Simple Red, For Your Babies, Eurythmics, Angel, James Arthur Naked e também Bill Medley, You've Lost the Love Feeling. Bom, né? Foi só a primeira hora de Easy Night, viu? Então, eu já volto trazendo aí mais pra você.

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3: 11:03.
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3: Easy Night com você na noite dessa sexta-feira que está indo embora. Já entramos na última hora de hoje, sexta, 5 de junho de 2026. Atualizando aqui, Cuiabá com 22 graus e 60% de umidade. Sinop com 22 também e 73% de umidade. Easy Night. Eu sou o Wally George com você. Prazer em ter a sua companhia. Em fazer companhia para você também. Como a gente gosta de dizer, né? Onde existir um rádio ligado e agora também onde tiver um sinal de internet aí, um aplicativo ou site acionado, não existe solidão. Estamos juntos. Com música boa, claro, sempre. E mimo, porque a gente gosta de mimar você que é fã. Então manda aí a sua mensagem. Coloque seu nome completo, a senha, olha, eu quero cinema e torça para concorrer aqui a esses pares de ingressos que eu vou sortear daqui a pouquinho, né? No final dessa hora aqui, no final do Easy Night. Enquanto isso, a gente segue com mais canções que emociona. Música boa na noite dessa sexta-feira, Benjamin O abre a última hora de Easy Night, Stay the Night.

A vontade de chacoalhar o esqueleto, né? Michael Bublé, Save the Last Dance for Me. Ainda Lulu Santos, apenas mais uma de amor. Coldplay, Feels Like I'm Falling in Love, Lord Royals e Benjamin Orr, Stay the Night.

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1: 11:24.
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1: 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Centro América FM, Easy Night, de volta por aqui. Com Red Hot Chili Peppers, Under the

0: Kiss of Life, Xadê. No Easy Night ainda tivemos Bruno Mars, Versace on the Floor, Fight for Fighting, Superman, It's Not Easy e também Red Hot Chili Peppers, Under the Bridge. Eu já volto com as últimas do Easy Night.
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0: 11:41. Easy Night, a sua noite mais fácil, e já estamos no último bloco do Easy Night dessa sexta-feira. Últimos instantes para você que ainda não está concorrendo aqui ao par de ingressos para o cinema. Dá tempo, manda aí a sua mensagem, coloque seu nome completo, a senha. Olha, eu quero cinema aí. Boa sorte. Easy Night. Rich Havens, I'm Not in Love.

Djavan com Esquinas aqui no Easy Night, finalzinho da noite dessa sexta-feira, ainda Lady Gaga, Hold My Hand, Rich Havens, I'm Not In Love. 5 minutos para meia-noite. O Easy Night está chegando ao fim, tá na hora do sorteio dos mimos da noite, 2 pares de cinema. Vamos lá? Um par saindo aqui para o número 9928, final 36, e é o número da Leucineide de Barros. Leucineide, parabéns e obrigado pela sua audiência. E o outro par de ingressos vai para o 8137, final 78. É o número do Genildo Leite. Portanto, Genildo e Leucineide foram os ganhadores da noite. Obrigado, viu, pela audiência e participação de vocês aí, pelo carinho. Vai chegar um voucher com os ingressos por mensagem no celular de vocês aí na semana que vem. Amanhã a gente se encontra ao meio-dia com Na Hora do Almoço aqui na Centro América FM, ok? Combinado? Então, se você vai dormir, bons sonhos. Se você segue em sintonia, uma ótima madrugada pra você. E pra fechar aqui o Easy Night de hoje, eu quero compartilhar. Não importa o tempo, mas a qualidade do momento. E para fechar o Easy Night, Earth, Wind and Fire, After the Love Has Gone. E amanhã, fãs da Rádio Easy.

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Que o dia mais triste do teu futuro não seja pior que o mais feliz do teu passado. Que o teto nunca caia sobre ti e que os amigos debaixo dele nunca partam. Que sempre tenha as palavras cálidas em um anoitecer frio e uma lua cheia em uma noite escura. E que um caminho se abra sempre à sua porta. Que vivas 100 anos, com um ano extra para arrepender-te. Que o Senhor te guarde em suas mãos e não aperte muito seus dedos. Que teus vizinhos te respeitem, que os problemas te abandonem, os anjos te protejam e o céu te acolha. E que a sorte das colinas celtas te abrace, que as bênçãos de São Patrício te contemplem, que os teus bolsos estejam pesados e o teu coração leve. Que a boa sorte te persiga e a cada dia e cada noite tenhas um muro contra o vento, um teto para a chuva, bebida junto ao fogo, risadas que consolem aqueles a quem amas. E que teu coração se preencha com tudo o que desejas. Que Deus esteja contigo e te abençoe. Que vejas os filhos dos teus filhos. Que um infortúnio te seja breve e que te deixe cheio de bênçãos. Que não conheças nada além da felicidade desse dia em diante. Que Deus te conceda muitos anos de vida. Com certeza, Ele sabe que a terra não tem anjos suficientes. E assim seja a cada ano, para sempre, para sempre, para sempre.

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0: Desunião e divergência. Depois das últimas eleições no Brasil, eu tenho percebido que muitas pessoas que antes eram amigas, hoje nem se falam, por conta das divergências políticas e religiosas. Essa é uma situação, em grande escala, que o mundo já provou ser maléfica. As grandes atrocidades cometidas pelo homem se iniciam sempre dessa forma. Pelo nosso pretenso pragmatismo, isto é, pela imposição das verdades de cada um. Sim, é correto e salutar que nos posicionemos quanto a ideias e opiniões, mas sempre com bom senso e respeitando os demais, que são contrários a elas. Sem fanatismo, intolerância e personalismo, poderemos com as nossas ideias fomentar a paz e o progresso. Seria impossível a existência de um grupo humano, por menor que fosse, sem um pensamento discordante, sem uma opinião contrária a qualquer coisa. Entre dois amigos, como entre dois irmãos muito afins, pode haver divergência frontal ou inconciliável em matéria política, religiosa, social, sem que haja qualquer arranhão na amizade. Discutam, discordem, assumam posições opostas, mas continuem unidos. Porque o que todos nós queremos é a paz e a prosperidade. Isso me lembra o discurso de O Grande Ditador, personificado por Charlie Chaplin, que diz: todos nós desejamos ajudar uns aos outros. Os seres humanos são assim. Queremos viver pela felicidade dos outros, não pela miséria dos outros. Por que havemos de odiar e desprezar uns aos outros? Neste mundo há espaço para todos. A terra, que é boa e rica, pode prover a todas as nossas necessidades. O caminho da vida pode ser o da liberdade e da beleza, porém nos extraviamos. A cobiça envenenou a alma dos homens, levantou no mundo as muralhas do ódio e tem nos feito marchar a passo de ganso para a miséria e os morticínios. Criamos a época da velocidade, mas nos sentimos enclausurados dentro dela. A máquina, que produz abundância, tem nos deixado em penúria. Nossos conhecimentos fizeram-nos céticos. Nossa inteligência, empedernidos e cruéis. Pensamos em demasia e sentimos bem pouco. Mais do que de máquinas, precisamos de humanidade. Mais do que de inteligência, precisamos de afeição e doçura. Sem essas virtudes, a vida será de violência e tudo será perdido. Vós, o povo, tendes o poder de tornar esta vida livre e bela, de fazê-la uma aventura maravilhosa. Portanto, em nome da democracia, usemos desse poder. Unamo-nos todos nós. Lutemos por um mundo novo. Um mundo bom que a todos assegure o ensejo de trabalho, que dê futuro à mocidade e segurança à velhice. É pela promessa de tais coisas que desalmados têm subido ao poder. Mas só mistificam, não cumprem o que prometem, jamais o cumprirão. Os ditadores liberam-se, porém escravizam o povo. Lutemos agora para libertar o mundo, abater as fronteiras nacionais, dar fim à ganância, ao ódio e à prepotência. Lutemos por um mundo de razão, um mundo em que a ciência e o progresso conduzam à aventura de todos. Soldados, em nome da democracia, unamo-nos. Que essas palavras, proferidas pelo personagem inesquecível de Charlie Chaplin, nos façam refletir. Pense nisso, mas pense agora. 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

0: Inclusiva Ocean, Kid Abelha, Coldplay e Lionel Rich.
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bom, viu? Excelente sábado. Justin Timberlake, Say Someone Think, The Rollins, Pink, Titans, quem mais? Queen. Programação sempre imperdível para você curtir, para você ficar bem à vontade. Você sabe que aos sábados a programação do Classe vai até ao meio-dia. Bom, são 7h42 agora, deixa eu atualizar até a temperatura neste momento. Para você que está aí fazendo a sua caminhada, você que está aí nos parques de Cuiabá, nos parques aí de Várzea Grande, 22 graus é a temperatura neste momento. Umidade que está baixa, viu? Então hidrate-se. 67% a máxima para hoje, 33 graus. Obrigado aí pela companhia, você que faz aí seu esporte, você que está praticando a sua caminhada, cuidando da saúde. Muito obrigado aí, viu, pela sua sintonia. E deixe a trilha sonora comigo aqui na programação Classe Executiva, certo? Bom dia.

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1: Agora 7h43.
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cima do sol, hein? Muito obrigado pela sua companhia. Sol forte aqui em nossa capital, hein? Sol brilhando, 22 graus, temperatura em elevação. Skank e tem mais aqui, ó. Tem Fleetwood Mac, tem Gypsy agora 8 horas em ponto. Bom dia.

sábado e você sabe, né? Aos sábados, classe executiva até ao meio-dia. Ó, daqui a pouco tem aí em destaque a música do dia. Tenho certeza que você vai curtir muito.

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3: Muito bem, vamos então com a música Night Fever dos Bee Gees. Foi um dos maiores sucessos da era disco e foi lançada em 1977 e fez parte da trilha sonora do filme Saturday Night Fever. Vamos então celebrar a emoção de viver o momento, esquecer os problemas e se entregar à música. Curtiu? Gostou? Tenha um excelente sábado. Iluminado, produtivo. 8:07 agora, destaque de hoje aqui na Música do Dia com o Marcos Schmitz. Até ao meio-dia.

Adams aqui na programação. Ah, quem mais? Legião Urbana, Roy Orbison, Dua Lipa. E destaque na música do dia, Night Fever com P.J.

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5: Bom, 8h25 tem Jota Quest. É extremamente fácil vir a Centro América. Bom dia.

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1: 8:50.
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2: Tem Irene Cara, tem Flashdance, What a Feeling 97.

0: FM, cara. 9:18 agora, quer mais? Pois bem, então segura o RPM com o seu olhar 43. Essa é a programação classe executiva até o meio-dia, nesta manhã de sábado, direto do Studio Glass para o mundo. 9:19 agora.
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0: Kate Pearson na voz do Bebê Fitchers e o Iggy Pop. Um dos grandes ícones, né, do rock mundial, Iggy Pop. Aos 80 e lá vai, né? E tá nativo até hoje, cara. Iggy Pop, ó. 9h25, vamos com a informação, com a notícia. Clara Lucite chegando aqui. E a ela, informação importante, preste atenção.
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0: É com você então, Clara, bom dia.
2: Oi, Schmitz, bom dia para você também, para quem acompanha Centro América. Casos de gripe mais que dobraram em Cuiabá e a vacinação segue longe da meta recomendada pelo Ministério da Saúde. A cobertura vacinal contra a influenza entre os grupos prioritários está em apenas 33%, enquanto os registros da doença cresceram 153% em comparação com o mesmo período do ano passado. Além da imunização contra a gripe, as unidades também oferecem outras vacinas para atualização da caderneta vacinal. Em Cuiabá, a vacina contra a gripe está disponível exclusivamente para os grupos prioritários definidos pelo Ministério da Saúde. Outras notícias durante a nossa programação.
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7: O ano era 1982 e no Brasil surgia a New Wave Tupiniquim. Nas rádios chegava o compacto simples de um tal de hit, com duas músicas. Do lado A, Voo de Coração. Do lado B, a música que se tornaria um dos maiores clássicos da geração New Wave no Brasil. Richard David Court, ou Hit, é um inglês radicado no Brasil desde os anos 70. Compôs várias músicas de sucesso nos anos 80, mas a que realmente marcou a sua carreira foi essa que vamos recordar aqui no Sucesso que Você Não Esquece. A música teve como coautor Bernardo Vilhena, renomado letrista, que escreveu vários sucessos nos anos 80. A canção foi a mais executada nas rádios. Durante semanas ocupou o primeiro posto no Hot 100 Brasil em 1983, batendo Billie Jean e Thriller de Michael Jackson. Vamos voltar no tempo e lembrar quando éramos meninos e meninas venenos. Hit e o clássico nacional Menina Veneno.

0: É isso aí, fã da Easy. Relembramos mais um sucesso que você não esquece. Eu sou Paulo Vaz e nos encontramos no próximo Sucesso que você não esquece. Tchau.
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3: 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Escolha abraçar a vida de peito aberto.

0: Double You com She's Beautiful, a versão que você ouve somente aqui na Central América FM. A informação chegando no ar aqui com a Clara Lucite.
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2: Oi, Schmitz, bom dia para você também, para quem acompanha Centro América. Dados divulgados pelo IBGE mostram que Mato Grosso está entre os estados com maior presença de arborização no entorno dos domicílios do país. 81% dos domicílios no estado possuem árvores nas áreas próximas às residências. O índice coloca o estado acima da média nacional, que é de 66%. O destaque nacional ficou com Mato Grosso do Sul, onde 92% dos domicílios possuem arborização no entorno. Na região centro-oeste, Mato Grosso ficou atrás apenas de Mato Grosso do Sul e do Distrito Federal. De acordo com o IBGE, a presença de árvores em áreas urbanas contribui para a redução da temperatura, melhora a qualidade do ar, auxilia na drenagem da água da chuva e proporciona mais conforto para a população. Outras notícias durante a nossa programação.
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2: Muito bem, vamos então com o Bee Gees e o clássico de 1977, que celebra a emoção de viver o momento, esquecer os problemas e se entregar à música. Bee Gees com Night Fever, destaque de hoje na música do dia, 15 para as 11 agora.

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Simples Betty in Excess. No Time aqui na programação. 11:12 agora, obrigado aí pela sua companhia. E hoje, sábado, 18 horas, é o programa que eu já faço o convite pra você, né? Desde já. Coloque na sua agenda. Pra você que é fã do bom e velho rock and roll, tem um programa produzido especialmente para você. Começa às 18 em ponto. Você é sempre o convidado especial, certo? Isto é rock and roll. 11:03 agora, tem John Mayer aqui na programação. Heartbreak Warfare. Um ótimo sábado. 11:13 já.

0: Kaç balığı se bana ver beni. Harry Styles, John Mayer, In Excess, Tina Turner aqui na programação. 11:22 agora, vamos com a notícia mais uma vez. A Clara Lucid chegando por aqui no ar. Ó, bom dia.
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2: Oi, Schmitz, bom dia para você também, para quem acompanha Centro América. Dados divulgados pelo IBGE mostram que Mato Grosso está entre os estados com maior presença de arborização no entorno dos domicílios do país. 81% dos domicílios no estado possuem árvores nas áreas próximas às residências. O índice coloca o estado acima da média nacional, que é de 66%. O destaque nacional ficou com Mato Grosso do Sul, onde 92% dos domicílios possuem arborização no entorno. Na região centro-oeste, Mato Grosso ficou atrás apenas de Mato Grosso do Sul e do Distrito Federal. De acordo com o IBGE, a presença de árvores em áreas urbanas contribui para a redução da temperatura, melhora a qualidade do ar, auxilia na drenagem da água da chuva e proporciona mais conforto para a população. Outras notícias durante a nossa programação.
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Ai, ai, Messi, 11:43 agora, quase reta final aqui da programação classe executiva, né? Ao meio-dia tem programa do almoço com o Olho Jorge, 11:44 agora.

0: Stallone com Far From Over aqui na programação. Muito obrigado aí pela sua audiência. Daqui a pouco o Ari Jorge por aqui. Marcos Schmitz de volta segunda-feira na programação do Rap Day às 5 da madruga. E às 8 no Classe Executiva, só amanhã sempre com mais classe. Daqui a pouco, finalzinho da tarde, tem o programa Isto é Rock and Roll e você é sempre um convidado especial. Combinado?
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2: Tem Look Over Ya, Trey Chapman com Fast Car.

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1: Meio-dia e um.
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Na hora do almoço, aqui na Centro América FM, sábado 6 de junho de 2026. Onde você estiver nesse momento, tenha uma feliz tarde, uma hora de almoço deliciosa também, com o melhor acompanhamento que é a boa música. Se você sintoniza em Cuiabá 99,1, em Sinop 95,5, já vou atualizar aqui também o tempo, né? Cuiabá, nesse momento, com 32 graus, 30% de umidade. Sinop, 31 graus e 40% de umidade. 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E você leva a sua rádio favorita com você por onde for. Eu sou o Wally George e vou te acompanhar aqui nessa tarde de sabadão até às 5 de hoje. 5 da tarde de hoje, já começo na hora do almoço com Air Supply, Lonely is the Night.

0: 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Programação que emociona, música que abraça, né? Fans Cat, Blue Line My Eyes, aqui no primeiro bloco do Na Hora do Almoço desse sábado. Ainda Carly Simon, Coming Around Again, Duran Duran, Of a Prayer e também Air Supply, Lonely is the Night. Vamos ao Pense Nisso, momento de reflexão. Daqui a pouquinho mais canções pra você.
1: 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Pense Nisso. A mensagem de otimismo e reflexão. Desunião e divergência. Depois das últimas eleições no Brasil, eu tenho percebido que muitas pessoas que antes eram amigas, hoje nem se falam, por conta das divergências políticas e religiosas. Essa é uma situação em grande escala que o mundo já provou ser maléfica. As grandes atrocidades cometidas pelo homem se iniciam sempre dessa forma, pelo nosso pretenso pragmatismo, isto é, pela imposição das verdades de cada um. Sim, é correto e salutar que nos posicionemos quanto a ideias e opiniões, mas sempre com bom senso e respeitando os demais, que são contrários a elas. Sem fanatismo, intolerância e personalismo, poderemos com as nossas ideias fomentar a paz e o progresso. Seria impossível a existência de um grupo humano, por menor que fosse, sem um pensamento discordante, sem uma opinião contrária a qualquer coisa. Entre dois amigos, como entre dois irmãos muito afins, pode haver divergência frontal ou inconciliável em matéria política, religiosa, social, sem que haja qualquer arranhão na amizade. Discutam, discordem, assumam posições opostas, mas continuem unidos. Porque o que todos nós queremos é a paz e a prosperidade. Isso me lembra o discurso de O Grande Ditador, personificado por Charlie Chaplin, que diz: todos nós desejamos ajudar uns aos outros. Os seres humanos são assim. Queremos viver pela felicidade dos outros, não pela miséria dos outros. Por que havemos de odiar e desprezar uns aos outros? Neste mundo há espaço para todos. A terra, que é boa e rica, pode prover a todas as nossas necessidades. O caminho da vida pode ser o da liberdade e da beleza, porém nos extraviamos. A cobiça envenenou a alma dos homens, levantou no mundo as muralhas do ódio e tem nos feito marchar a passo de ganso para a miséria e os morticínios. Criamos a época da velocidade, mas nos sentimos enclausurados dentro dela. A máquina, que produz abundância, tem nos deixado em penúria. Nossos conhecimentos fizeram-nos céticos, nossa inteligência, empedernidos e cruéis. Pensamos em demasia e sentimos bem pouco. Mais do que de máquinas, precisamos de humanidade. Mais do que de inteligência, precisamos de afeição e doçura. Sem essas virtudes, a vida será de violência e tudo será perdido. Vós, o povo, tendes o poder de tornar esta vida livre e bela, de fazê-la uma aventura maravilhosa. Portanto, em nome da democracia, usemos desse poder. Unamo-nos todos nós, lutemos por um mundo novo, um mundo bom que a todos assegure o ensejo de trabalho, que dê futuro à mocidade e segurança à velhice. É pela promessa de tais coisas que desalmados têm subido ao poder. Mas só mistificam, não cumprem o que prometem, jamais o cumprirão. Os ditadores liberam-se, porém escravizam o povo. Lutemos agora para libertar o mundo, abater as fronteiras nacionais, dar fim à ganância, ao ódio e à prepotência. Lutemos por um mundo de razão, um mundo em que a ciência e o progresso conduzam à aventura de todos. Soldados, em nome da democracia, unamo-nos. Que essas palavras, proferidas pelo personagem inesquecível de Charlie Chaplin, nos façam refletir. Pense nisso, mas pense agora. Chegamos assim ao final de mais um Pense Nisso. 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
0: Muito bem, vamos atualizar aqui então a temperatura em Cuiabá, 32 graus, umidade 31%, Sinop 31 graus e 40% de umidade. Meio-dia e 25.

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E para você que está almoçando comigo, feliz tarde de sábado, bom almoço, obrigado pela audiência. Alô, Eulie Jackson, tá lá sempre com a família toda. São muito fãs da Centro-América FM, né, Eulie? Está sempre aí acompanhando e participando aqui. Feliz sabadão para vocês, obrigado, vamos juntos. Na hora do almoço tem Neil Diamond, Sweet Caroline.

0: 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Roupa Nova Anjo e também New Diamond Sweet Caroline. Mais um bloco aqui do Na Hora do Almoço pra você.
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4: Meio-dia e 43.

On My Own, Pat LaBelle, Michael McDonald, fecha a primeira hora. A primeira hora, né, de Na Hora do Almoço. Ainda The Temptations, My Girl, U2 On, Eagles, I Can Tell You Why. E quem abriu esse bloco foi Commodore, Three Times a Lady. Eu já volto, hein, trazendo mais uma hora inteirinha de Na Hora do Almoço pra você.

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4: 1 mais 6.

0: 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Por aqui nesse sabadão, na hora do almoço. Cuiabá com 32 graus e 29% de umidade nesse momento, Sinop com 31 graus e 39% de umidade. Você que está comigo aí, feliz sabadão, obrigado pela sua audiência, deixa eu agradecer aqui a Virgília, que mandou a sua mensagem, a Girlane Bonfim, o esposo, estão curtindo aí a natureza, né? Aproveitando o sabadão, final de semana, de folga, que maravilha. Ah, quem também está com a gente aqui é Vanilles Duarte, né? Isso aí. Em Paulo Afonso, na Bahia, acompanhando aí pela internet. Que bacana, obrigado, viu, pela audiência. E vamos juntos com mais música por aqui, mais na hora do almoço até as 2 da tarde. E agora tem Michael Jackson. Heal the World.
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I Have a Dream. Esse é um grande clássico da música mundial, sem dúvida, né? Com ABBA. E a gente gosta de ouvir sempre. A Indian Bros e a Big Ass Part of Me. Também Michael Jackson, lendário, inesquecível, rei do pop. Heal the World. Vamos às informações aqui agora com o Centro América News.

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1: E a nossa repórter Clara Lucide traz as informações pra gente. Clara, boa tarde, é com você.
2: Oi, Wally, uma ótima tarde para você também, para quem acompanha a Centro América. Quem não conseguiu se inscrever até ontem, dia 5, para o Exame Nacional do Ensino Médio 2026, terá uma nova chance. O Ministério da Educação e o INPE prorrogaram o prazo de inscrição no Enem até o dia 12 de junho. A ampliação do prazo não altera as datas de aplicação do Enem, que permanece marcado para os dias 8 e 15 de novembro em todo o país. E o Instituto Tecnológico de Aeronáutica, o ITA, abriu as inscrições para o concurso de admissão 2027. Os interessados podem se inscrever até o dia 12 de junho. A taxa de inscrição é de R$ 195. Dentre as cidades onde serão aplicadas provas está Cuiabá. Outras notícias durante a nossa programação.
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3: 1:25.

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5: 1:45.
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5: 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Na Hora do Almoço, por aqui, já entrando no último bloco dessa tarde de sábado. E tem Manhattan's Forever by Your Side.

0: E é como eu gosto de dizer sempre, né? Canções que emocionam. E aqui pra fechar o Na Hora do Almoço desse sábado, um dos grandes nomes, um dos mais prestigiados nomes da música italiana, não só como cantor, mas também como compositor, né? Já compôs para grandes nomes da Itália também, como Mia Martini e o André Bocelli, que é genial. Cantare d'amore com Amadeu Ming, com ela eu fecho aqui o Na Hora do Almoço desse sábado, canção que rendeu o álbum disco de ouro na Itália para Amadeu Ming. No Brasil, um grande sucesso, fez parte da trilha sonora da novela da Rede Globo, Anjo Mal. A gente curtiu juntos aqui. Vou fazer a transição aqui, eu já volto, viu? Consequência de classe.
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0: 2:03.

começando, sequência de classe aqui, sábado 6 de junho de 2026. Atualizei, a temperatura agora é de 32 graus em Cuiabá. É a máxima prevista para hoje e 28% de umidade. Sinop com 31 graus, 38% de umidade também. E vamos juntos por aqui com sequência de classe começando. Eu sou o Wally George ao seu lado hoje até às 5 da tarde. É sempre um grande prazer ter a sua audiência. Deixa eu agradecer aqui ao Brian, que está com a gente, motorista de aplicativo, mandou a sua mensagem aqui. A Carla Maria também, o seu Alexandre. A Iranilde, que está fazendo as suas produções, ou seja, trabalhando, né? Nesse sabadão, mas com a gente aqui, acompanhando a programação. Okay? O Thiago Paiva também está lá. A Melissa Monteiro acabou de chegar a sua mensagem aqui. Carlos também mandou. Joyce Gomes, que bom. Obrigado, viu, pelo carinho de cada um de vocês. Vamos juntos com mais canções por aqui agora, sequência de classe. Cal Calton, Baby I Need Your Lovin'. Um feliz sabadão pra você.

0: look around. 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Hobbs. OMC aqui na sequência de classe ainda. Dua Lipa, Dance the Night. Chic, Good Times. E também Cole Calton, Baby, I Need Your Lovin'. Hora de trazer mais informações no seu rádio.
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0: E mais uma vez, boa tarde a você, Clara Lucite, seja bem-vinda.
2: Oi, Wally, boa tarde novamente para você e para quem acompanha a Centro América. O presidente Lula sancionou na sexta-feira a lei que permite a renovação automática da CNH para bons condutores. A medida autoriza a renovação sem custo para motoristas que não cometeram infrações de trânsito sujeitas à pontuação nos últimos 12 meses. A sanção presidencial ocorreu após o Senado aprovar a medida provisória 1327 de 2025, criada em dezembro do ano passado pelo governo federal para beneficiar os condutores. De acordo com o Palácio do Planalto, cerca de 2 milhões de motoristas já foram beneficiados com a renovação automática. Outras notícias durante a nossa programação.
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0: 2:22.

sua rádio favorita. Obrigado pela audiência onde você estiver aí longe, lá no Paraná, Londrina, está o Ednei Mainardes, né? Está lá com a gente, trabalhando, como ele disse, mas aqui se conectando com a Centro América FM, como ele disse também, a melhor rádio adulta do Brasil. Que maravilha, obrigado aí, viu? Ednei, vamos juntos. Sequência de classe tem Four Non Blondes. What's up?

Impossível, Biquíni Cavadão e a parceria com o genial Guilherme Arantes aqui no Sequência de Classe, ainda Travis Singh, American Outdoors, Best Day of My Life, The Chainsmokers e Coldplay, Something Just Like This, e Four Non Blondes, What's Up?

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1: Centro América, 2:45.

Rádio Easy, fácil de ouvir e sequência de classe aqui na tarde do seu sabadão. A gente segue juntos e agora com Christopher Cross. All right.

0: Open Your Eyes, No Patrol, aqui nessa tarde de sabadão, com sequência de classe no seu rádio, encerrando a primeira hora de sequência de classe. Ainda teve Kobe Kyla, Falling For You, Ed Sheeran, Shape Of You e Christopher Cross, All Right.
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0: 3 e 2.

Sou a Rajuiz e nessa tarde quente de sábado, 6 de junho de 2026, Cuiabá com 32 graus, um sol brilhando bem forte, 28% de umidade, Sinop 31 graus e 38% de umidade. A gente segue por aqui com sequência de classe. Até às 5 da tarde eu vou te acompanhar. Eu sou o Oli George, é um prazer ter você aí na sintonia. E obrigado pelas participações aqui também. Sempre muito gentis as mensagens que chegam pra gente. Viu? É muito bom ter a audiência de vocês. Quem tá aqui acompanhando pela internet também, o Alisson Francisco, que está lá em Lages, em Santa Catarina. Obrigado aí, Alisson. A Cristiana Pereira também está com a gente, mandou mensagem. A Débora Pelissari. Feliz sabadão a todos. Por falar em sabadão, não se esqueça que hoje tem programação especial, sempre. Isto é Rock and Roll às 6 da tarde com o Marcos Schmidt. 7 da noite, Layout 80, viagem à década que nunca termina. E também 8 da noite, Easy Night, em ritmo de embalos, mixagens do DJ Clayton. 7, 10 da noite, Jazz Master. The Cure, In Between Days, abre aqui mais uma hora de sequência de classe.

Johnny Hey Jazz, Shadow Dreams, aqui no Sequência de Classe ainda Tribalistas, Já Sei Namorar. Nico and Vince, Am I Wrong, Bob Sinclair, Gary Pine, Love Generation e também The Cure, In Between Days. E vamos aqui a mais informações.

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1: E vamos acionar mais uma vez a nossa repórter, a Clara Lucite, que traz as informações pra gente. Ótima tarde pra você, Clara.
2: Oi, Wally, uma ótima tarde para você também, para quem acompanha a Centro América. O ministro Alexandre de Moraes, do STF, liberou para julgamento a ação em que o ex-deputado federal Eduardo Bolsonaro é réu. Ele é acusado de atuar junto ao governo dos Estados Unidos para promover sanções contra autoridades brasileiras e incentivar o chamado tarifaço contra o Brasil. A análise do caso foi marcada para o próximo dia 16 de junho. Os magistrados irão decidir se o filho do ex-presidente será absolvido ou condenado pelo crime de coação no curso do processo. Desde o ano passado, Eduardo Bolsonaro está nos Estados Unidos. Outras notícias durante a nossa programação e no Jornal Primeira Página, que começa na segunda-feira, às 6:30 da manhã.
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volta por aqui na sua tarde de sabadão, sequência de classe acontecendo para você em sintonia e se conectando também. Agora tem aquela que espalha coisas boas pelo ar. Jumbo Young, Love is in the Air.

0: Gone Girl, de Boy Meets Girl, aqui no Sequência de Classe. Também Harry Styles, Late Night Talking, Marina Lima, a Francesa, Genesis, Invisible Touch e também Joe Paul Young, Love is in the Air.
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3: Olá, fã, tudo bem? Eu sou Paulo Vaz e no sucesso que você não esquece desta edição, vamos ouvir o maior sucesso do Europe. Lançado em 1986, a canção trouxe uma mistura de metal e hard rock. Seu riff inicial de teclado é uma das introduções mais memoráveis dos anos 80. The Final Countdown é um hit composto pelo vocalista Joey Tempest. O elemento inicial que ouvimos foi feito de forma despretensiosa em uma noite quando dormia na casa de seus pais em Estocolmo. Seus colegas de banda ficaram abismados com a qualidade do material que Joey tinha produzido. Só que do seu jeito, até integrar uma música e ser lançada, passaram-se 5 anos. Já a letra foi feita baseada na primeira viagem do homem à lua. Por isso, tem esse contexto de despedida e expectativa de retorno. A ideia ainda era explorar a ousadia em sair do chão, mirando em um futuro desconhecido. Devido ser cativante, logo a faixa virou um hino relacionado a esportes e experiências culturais.

0: Agora uma curiosidade. Na verdade, vamos desmentir uma teoria. Em diversos lugares na internet, você vai encontrar The Final Countdown sendo associado ao filme Rocky 4 como trilha sonora. Informação que não procede. Nas redes sociais, muitas montagens com as cenas do filme acabaram criando essa realidade paralela. A faixa presente no filme é Training Montage, feita por Vince de Cola. Muitos acabam achando que é a mesma música, mas não é. Europe lançou a faixa um ano após o lançamento do filme. E para encerrarmos, uma informação que não tem como contestar. The Final Countdown é um hit atemporal. Apenas no YouTube, o clipe oficial já ultrapassou a marca de 1 bilhão de visualizações. E essa foi mais uma edição do Sucesso que Você Não Esquece. Eu te espero na próxima. Bye, bye.
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0: Information Society, essa inflamava as pistas de dança na época. Ainda One Republic, I Ain't Worried, Queen, A Kind of Magic, e também o sucesso que você não esquece, contando um pouco de The Final Countdown, tirando aqui dúvidas e curiosidades na tarde desse sabadão. Sequência de classe, volta já.
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4: 4 e 4.

Rádio Easy, rádio fácil de ouvir, Centro América FM, tarde de sabadão. Você está aí na sintonia acompanhando. Vamos juntos por aqui com mais sequência de classe. Hoje não tem a hora do café, mas você pode saborear o seu aí, viu, na sintonia. Cuiabá com 32 graus, permanece aí bem quente essa tarde, 29% de umidade. Sinop com 30 graus e 41% de umidade nesse momento. E obrigado aí pela audiência de você, onde estiver, também pela internet acompanhando a nossa programação. Eu sou o Oli Jorge com você e já estamos aqui na nossa última hora juntinhos nessa tarde de sábado. Até às 5 eu vou te fazer companhia. E para abrir mais uma hora de sequência de classe tem Eric Grant, Electric Avenue.

0: Você não soube me amar, a banda Blitz, aqui no sequência de classe, ainda Maroon 5, This Love, Sir Elton John e Dua Lipa, Cold Heart, e ainda Eddie Grant, Electric Avenue, no começo do bloco.
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1: 4:22.

0: outro. Aqui no sequência de classe ainda, Omi Cheerleader, Peter Tosh, Johnny B. Goode e também Gary Rutherford to Baker Street.
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0: Muito bem, deixa eu atualizar aqui a temperatura para você então. 31 graus em Cuiabá, com 32% de umidade. Sinop com 29 graus e 44% de umidade. 4:41.

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Por aqui, mais sequência de classe pra você. Lembrando que hoje é sabadão, sequência de classe acontece aí até às 6, né? E 6 da tarde tem Isto É Rock and Roll. E por falar em rock and roll, relembrar aqui mais uma vez o grande show de Guns N' Roses em Cuiabá. E quem foi, ouviu ao vivo, né? Essa aqui também. Since I Don't Have You.

A luz do sol já começa a ficar amarelada nesse fim de tarde, né? Mas fica muito, muito bonita essa cor, essa luz aí nas tardes dessa época do ano, né? A gente curtiu juntos aqui Rock's Music, More Than This, Three Doors Down, Here Without You, Guns N' Roses, Since I Don't Have You. 6 minutos, faltando aqui para as 5 da tarde. Sequência de classe não termina por aqui, vai até as 6, a minha participação vai ficando por aqui na tarde de hoje. E segunda-feira a gente se encontra às 7 da noite com os clássicos da original. Tudo bem. Ótima noite de final de tarde e ótima noite de sabadão pra você também. Ótimo fim de semana, né? Curta aí, aproveite bastante. Porque a vida é bela. É isso. Valeu demais a companhia, a audiência, as mensagens, o carinho que a gente recebe sempre aqui. Eu sempre recebo de você que é fã e acompanha a programação. Curtiu comigo essa tarde de sabadão. Hoje ainda tem programação especial da Centro América FM. Daqui a pouquinho, às 6 da tarde, com Isto É Rock and Roll, com Marcos Schmitz. Às 7 da noite, Layout 80, A Viagem à Década que Nunca Termina. 8 da noite ainda tem aí Easy Night em Ritmo de Embalo, com as mixagens do DJ Clayton. 7:10 da noite, Jazz Masters direto de São Paulo, com Paulo Mai, DJ Model. Na segunda-feira, então, estou encerrando aqui a minha participação, mas deixando Peter Frampton, Show Me The Way, pra você aí na sintonia. Tchau!

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0: Eu sou o Marcos Schmitz e o encontro com as grandes bandas está começando.
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0: E os clássicos estão chegando nesta noite de sábado. E para abrirmos, temos o som que fala de amor incondicional e saudade. No programa de todas as gerações tem Led Zeppelin.

0: Esta foi chamada pelos fãs de supergrupo. Audioslave surgiu em Los Angeles em 2001. A banda encerrou suas atividades em 2007. 10 anos depois, eles iriam fazer alguns shows para reunir o grupo. Mas alguns meses após a declaração, o vocalista Chris Cornell foi encontrado morto, colocando fim aos sonhos dos fãs da banda Audioslave. E vamos ao som Brazuca e destacando os 14 anos da morte de Alexandre Abrão, mais conhecido como Chorão, o eterno líder do Charlie Brown Jr.
1: Só os loucos sabem.
0: Chorão deixou seu legado musical e boas lembranças, como falou em uma entrevista o amigo Rodolfo, ex-vocalista da banda Raimundos.
2: O Chorão era um cara de um coração maravilhoso. Eu gostava muito do Chorão. A gente tinha amizade assim mesmo, de sair junto, de passar tempo junto. Quando eu não tinha show, eu viajava com o Charlie Brown, eu ia pros shows deles. Quando eu converti o Chorão, teve em gravações de álbuns meus. E, cara, um cara que assim, ele era uma figuraça, era um bicho doido mesmo. O Chorão era uma peça rara. Musicalmente falando, faz muita falta. O Chorão era um dos melhores cronistas da geração dele. E assim, ele, pela parada do rapper, né? Ele era um rapper. Tem muita ideia, muita letra. Ele não tinha problema nenhum de meu irmão, bota muita letra. Eu às vezes sofro pra escrever uma letra inteira da música. O Chorão metia e com coisas profundas. E aquela sabedoria da rua. A gente só pode imaginar o que seria de um Chorão hoje, né? Mais maduro,
3: mais velho,
2: vivo, consequentemente limpo.

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0: De volta com este programa que traz uma hora com os grandes clássicos do rock aqui na rádio de todas as gerações.
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0: E os fatos de hoje destacam o rock em números históricos. Artistas com um sucesso de vendas, a feitos inusitados que entraram para o grande livro dos recordes, o Guinness. Os Beatles, por exemplo, entraram para o Guinness como a banda mais vendida da história. Estimativas apontam 600 milhões de unidades no mundo. Outra banda que entrou para o Guinness é o Metallica. Mas o que motivou a conquista contaremos em outra edição. Então, vamos com a banda mais vendida da história, The Beatles.

curtiu aí a banda do estado americano de Michigan? O grupo da nova geração do rock Greta Van Fleet esteve no Brasil em 2023 abrindo o show do Metallica. E para quem não sabe, eles participaram do filme Salve-me do Desconhecido, que conta um pouco do início da carreira de Bruce Springsteen. E o filme está disponível em uma das plataformas de streaming. E aí, curtindo o programa especial desse sábado? Obrigado pela sua audiência. E no próximo bloco, tem aquelas versões ao vivo em shows pelo mundo. Mas antes temos este clássico de um dos álbuns mais aclamados mundialmente. Do disco The Dark Side of the Moon de 1973, do Pink Floyd, tem este som que te faz refletir sobre a rápida passagem do tempo, a mortalidade e o desperdício da vida na juventude. Aumente o volume para Time, porque isto é rock and roll.

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Estamos de volta e já vamos direto para o palco Easter Rock and Roll com shows memoráveis que aconteceram pelo mundo. E para começarmos, vamos para Milão, na Itália, em um show de 2005 com U2. Aumente o volume e sinta a emoção junto ao público.

Hoje curtimos juntos os grandes clássicos. Por isso este som marca tanto e temos a obrigação de apresentarmos às futuras gerações. Que viagem foi este nosso encontro especial? Valeu demais pela sua audiência aqui na Rádio de Todas as Gerações. Eu sou o Marcos Schmitz e até o próximo sábado, porque isto é rock and roll e com direito à saideira.

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3: 19:02.
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